0: tudo povo brasileiro.
1: Eu espero que tudo fique em paz, na paz de Deus.
2: Axé.
1: Axé. Muito axé.
3: Quem tiver saudade e quiser me ver, vá na piedade amanhecer.